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1: Alguém me viu aqui? Eu também não vi ninguém. Eu tava em casa, fui dormir com saudade do.

0: Eu subi de galho em galho e desci de gomo em gomo. Eu já não tô prestando nada. Se tiver mulher acompanhada, fique esperto, senão eu tomo.
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a positividade da galera, ê! Nesse clima, Baoba, a festa é nossa. Vamos juntos!

0: Rita, vou falar.
1: Me deu um negócio só de imaginar a Rita fazendo assim com a de mim.
0: Anitta!
2: Obrigada, gente! Parabéns!
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1: Agora para vocês eu vou contar aquele velho ditado que diz assim, ó: quem vive de orgulho